0: de Mato Grosso soy un empleado, yo soy
1: No es un
0: una persona que
1: socio, sino un empleado.
0: un no es exacto. Entonces, yo soy ahora una persona que responde para João Ricardo. E Ney, obviamente, viu aquilo e amassou o papel e pediu e disse uma coisa horrível de falar em português, espanhol, em qualquer idioma, em portunhol. E então, a partir daquele momento, Ney Mato Grosso saiu do grupo. E este é um momento muito importante para entender a essência de Ney. El proyecto Secos y Mollados era millonario. Mucho dinero estaba entrando en las cuentas de João Ricardo, Gerson Conrad y Ney Mato Grosso. Pero Ney Mato Grosso, por la vida, no se dobró
1: Claro,
0: al dinero.
1: claro.
0: Entonces, no fue un componente que por lo cual Ney se quedó en el grupo. Entonces,
1: Claro.
0: a partir de aquel momento salió. Es 1974, ya para su vida, su carrera solo en Brasil, ¿no?
1: ¿Y le fue bien de entrada? ¿Tuvo éxito enseguida o el hecho de que saliera de Secos y Mollados lo perjudicó en principio?
0: Sí, el primer disco, 1975, no fue tan bueno, tan bueno, fue un excelente disco llamado Agua do Céu Pássaro, también conocido en Brasil como Homem de Neandertal. Pero este disco não foi assim, não tendo um grande sucesso, um grande êxito. Pero o seguinte, Bandido, um disco chamado Bandido, que é de 76, com a música principal chamada Bandido Coração, de Rita
1: De
0: Lee.
1: Rita
0: Mira,
1: Lee.
0: eu estou falando o nome certo, está em espanhol. Ney Mato
1: Sí.
0: Grosso grava Bandido Coração, e cantando em espanhol. Ou seja, estava falando sobre isso, né? Como Ney já está vendo sua língua como português e espanhol todo o tempo da carreira. Então, esse primeiro disco não foi tão exitoso, mas o segundo, sim, Ney começa a descobrir-se como um ser sensual, como um ser sexual também, a partir do segundo disco solo de 1976.
1: Me hubiera gustado, yo estaba mirando la película y pensaba, quiero viajar en el tiempo y ver ese público. Cuando Ney Mato Grosso está en ese teatro y empieza a moverse y empieza a bailar, y creo que nadie había visto nada igual
0: Estar al lado
1: en
0: del
1: ese
0: papá.
1: momento.
0: Yo quería estar al lado del papá.
1: El público, ¿qué decía de Ney Mato Grosso en ese momento? Decía, ¿qué decía? Porque realmente hoy en día lo vemos como algo, o sea, como más habitual, pero en aquel momento era realmente una
0: Inclasificable.
1: revolución, ¿no? Era inclasificable, exactamente.
0: Exactamente. Mira, yo entrevisté muchas personas que estaban neste lugar que tu gostarias de estar. E há um sentimento que todos falam sobre isto, que é medo. É
1: Miedo.
0: interessante. Medo. É interessante, né? Imaginar que pessoas sentiam medo quando viam uma figura, uma pessoa como Ney Mato Grosso surgindo, porque não era um nome sexualizado em começo, como Secos e Molhados, né? Em começo da carreira. Era um ser que não sabia se era um ser humano, se era um animal,
1: Um
0: se era
1: bicho.
0: uma ave, um bicho. E o Ney não falava com ninguém, com nadie, não sorria. Então, era muito estranho, realmente. Pero com o tempo, as pessoas estavam completamente apaixonadas, estavam completamente agraciadas com aquele ser que estava diante delas. Então, há uma experiência que não sei se nossa geração, eu tenho 52 anos, era muito novo, mas não me recordo de ter uma experiência em um espetáculo musical que me desse medo e arrebatamento. E assombramento, já estou criando da palavra agora, para lidar com aquilo, né? Então, realmente não sei se é algo que não sei se teremos novamente em Brasil. Creio que em Brasil não há, neste momento, nada sequer parecido com o que as pessoas sentiram em los anos 70.
1: ¿De dónde sacaba esa teatralidad? Porque he leído que dice.

0: Já sabia que estava solo, estava muito solo por la vida, estava muito solitário, porque o padre não falava praticamente com ele. La madre é uma mulher dulce, pero distante também, um pouco assim, não era muito carinhosa, não era muito próxima, e nem entendeu muito temprano que tinha apenas os animais como amigos de verdade. Então, é algo que nem carrega hasta os dias de hoje. E eu creio que os movimentos, né, teatrais de Ney, porque Ney não dança, não baila como nós estamos acostumados a
1: Não,
0: bailar, né? Não há uma, né? Não há um tempo fixo, não há um tempo forte, um tempo fraco. Ney não está sambando nunca, Ney não está dançando, não está bailando salsa, por exemplo, nunca. Então, ele está, tem um movimento muito particular, que é um tempo, creio que é um tempo interno. Né? Não como nós outros, porque também a dança de Ney é livre, né? O tempo de Ney é livre. Eu creio que a liberdade está também nisto. Então, eu creio que é isto. Então, né? Quer dizer, a origem de Ney livre em um local, uma mata praticamente, é algo que ele carrega hasta os dias de hoje e prefere. Que prefere ser uma pessoa solitária. Ney é uma pessoa muito solitária.
1: Entonces ese comienzo de esta película está muy bien, porque a mí es esa la impresión que me queda, ¿no? Cómo transforma a ese niño rápidamente en el hombre que impactó y con un juego de, ¿no? De esas elipsis del cine, ¿no? Me parece que a mí es esa la impresión que me
0: ¿Sí?
1: queda.
0: Perfecto. Está perfecta, exactamente. Hasta porque usaram bem as ideias do livro.
1: Claro,
0: Então,
1: sin duda, está muy bien.
0: eu me quedo muito feliz porque é exatamente isso. O que vai se quedar dentro de Ney é exatamente essa essência da mata, dos animais. E Ney é
1: Los sonidos.
0: dos sonidos também, sim, claro. Então, eu penso que Ney. É quase algo que está também ali. Esse homem é ser humano, é um pouco animal também. Nós outros entendemos, é muito complexo, né? É uma pessoa muito simples e, ao mesmo tempo, muito, muito complexa de compreender.
1: Hay otra cosa que nos salteamos y que a mí me pareció sorprendente, yo no la conocía, que es todo su periodo de pasaje por la formación militar, la carrera militar, que aparece como una rebelión contra el padre, es decir, bueno, vos querés que yo sea un hombre, me voy a la formación militar, creo que es Fuerza Aérea, y hace una carrera distinta a la que alguien con prejuicios, como la mayoría de nosotros, podría esperar dentro de una fuerza, para un tipo que era totalmente distinto a lo que se espera de alguien que haga una carrera militar, ¿no? ¿Cómo ves ese periodo y cómo lo contaba él?
0: Exato, um pouquinho contraditório também, né, para nós outros pensarmos como uma persona como Ney Matogrosso, pero era naquele momento Ney tinha apenas 16 anos, 16 para 17, então era a saída, era a única coisa que Ney poderia fazer para sair da casa, deixar a casa del padre. Então, apenas as Forças Armadas em Brasil temos aqui todo o sustento, a comida, o teto, né? Então, Ney Mato Grosso foi para Rio de Janeiro, saindo de Campo Grande, Mato Grosso, indo para Rio de Janeiro para entrar em quartel e servir em quartel, e passar e ser quase uma pessoa que seu padre era também. Então, é muito interessante, pero eu fui hasta el quartel de Ney Mato Grosso e hablé com os militares que estavam allá e também consegui a documentação militar de Ney. É muito interessante
1: Mira.
0: saber que Ney Mato Grosso, por exemplo, foi detido, foi preso, foi encarcerado por 4 dias em quartel,
1: Por
0: né?
1: quê?
0: Porque ele intentou algo que uma coisa de menino, de ninho, que foi ele usou uma